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Guns N' Roses aqui no baú. Baú da Mix. Essa é Sin Shaidão Heavy. Você tá curtindo as velhinhas que todo mundo ama. Falta você mandar a sua pra cá, né? Fica à vontade no 11 98340 8000, número do WhatsApp.

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0: Mix, uma ótima noite pra você de domingão, tá no ar mais uma edição do Mix Acústico, hora de desacelerar. Vamos trazer as músicas que você mais gosta da playlist da Mix de um jeitinho diferente, só versões acústicas a partir de agora e já começando com essa aqui que você vai gostar.
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1: Mix, esse é o Maneva. Seja pra mim, fechando mais um Mix Acústico, com aqueles sons diferentões que você curte durante o dia na programação do Mix, tudo desplugado, que tá de volta amanhã cedo pra você começar bem a segundona junto com a gente.
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0: Quero pedir a música do Backstreet Boys, Everybody.
1: Fala galera da Mix, que é Valdir. Toca uma música aí do Coldplay.

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1: 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Então continua por aí curtindo. Este é o Super Mix.
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0: aqui é Simone e eu quero pedir a música do Backstreet Boys, Everybody.
1: Fala galera da Mix, que é Valdir. Toca uma música aí do Coldplay.

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0: agora 7 em ponto, Capital Inicial, fogo.
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1: Mix agora 7h20, som do Charlie Brown Jr. Pontos Indestrutíveis aqui no baú. 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
3: Segue a interdição na Antônio Álvares Lobo por conta de obras no Botafogo em Campinas, perto da Praça Napoleão Laureano. A Rua Falcão Filho é uma opção pelo trecho. Na Rua Culto à Ciência, movimentação maior na chegada para Barão de Itapura. 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
4: A Anhanguera com lentidão na altura de Sumaré para seguir no sentido capital paulista tem uma ocorrência no quilômetro 107. Dá para acessar a rodovia mais à frente através do Padre Anchieta no sentido interior. A lentidão acontece na chegada para Campinas Montemor, quilômetro 98. Dirigir com responsabilidade é proteger vidas. 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

0: Segundo.
1: Fala galera da Mix, Marcão São Carlos, interior de São Paulo. Manda pra gente aí um John Bon Jovi. Abraço, boa semana pra todos.
2: São Carlos, cidade do interior de São Paulo, também sintonizada aqui na Rádio Mix. Aí, Marcão, você não marcou bobeira não, hein? Já mandou a boa pra começar bem o programa.
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0: 11 9 8340 8000. Pedido chegando aqui de Minas Gerais.
1: Bom dia toda a galera da Mix. Sou Mauro de Juiz de Fora, Minas Gerais, e gostaria de ouvir Rosie Too Sweet. Abraço.

0: de Goiás. E você, hein? Onde que você está aí? O que que você quer ouvir? Grava o seu áudio e participe também do Pede no Zap 11 9 8340 8000.
1: Bom dia, Mix. Eu sou Renata de Maringá, ligadinha todos os dias, ouvindo a Rádio Mix. E eu gostaria de pedir no Pede no Zap uma música do Nickelback, Hero. Mix, beijos pra todo mundo.
0: Renata, que bom saber que você está aqui todos os dias. E um salve pra Maringá, no Paraná. Cidade também sintonizada aqui na Rádio Mix. Vamos então com Hero. 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

Mix agora 8h26, é o Chad Kroeger, vocalista do Nickelback, com a música Hero, conhecida por ser a música que faz parte da trilha sonora do filme Homem-Aranha, aquele primeirão lá, né, do começo dos anos 2000. E eu tô citando o Homem-Aranha aqui porque o personagem tá super em alta, o filme em cartaz no cinema, batendo recorde, fazendo enorme sucesso. Homem-Aranha, O Novo Dia, se você ainda não foi ver no cinema, vai, porque é realmente maravilhoso, viu? 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
3: Tem atendimento de uma ocorrência no centro de Campinas pela Rua Saldanha Marinho, já no acesso para a Rua 11 de Agosto. Para quem vem da região da rodoviária, a Rua Barão de Parnaíba tem condição melhor para seguir, então, no sentido da Benjamin Constant, a Benjamin com excesso de veículos na chegada para Senador Saraiva. 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

0: 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Mix, agora 8h32, já estamos de volta com o Pele no Zap. 11 98340 8000. Grava o seu áudio e indica o seu som.
1: Mix, aqui é Oswaldo Luiz, São Paulo, Guaianazes. Gostaria de ouvir Dire Straits, Sutton Swing. Obrigado, um ótimo dia a todos.

0: você agora, hein?
1: Fala, Rádio Mix. Aqui é Robson. Sou de Queimados, Rio de Janeiro, mas tô morando aqui em Cuiabá, agora em Mato Grosso. E tô sempre acompanhando a Rádio Mix por aí, hein? Desde o Rio de Janeiro até aqui. Eu queria pedir uma música do Charlie Brown Jr. Ela vai voltar.

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1: Bom dia, Mix. Bom dia aos ouvintes. Daniel de Francisco Boato, São Paulo. Pedi aí Mr. Jones, Calton Crows, a dar uma bebida no astral aí na semana aí. Um abraço pra todos.
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0: Esse longa será exibido nos cinemas e estreia no Brasil no dia 2 de setembro, tá? Para mais notícias, né, sobre o mundo do entretenimento e para saber um pouco mais sobre esse filme da Katy Perry, vai no nosso site, radiomixfm.com.br.
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0: Mix agora 9h24 é a Beyoncé Eagle.
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3: Seguem as obras do BRT na Moraes Salles, em Campinas, para acessar a Rua José Paulino. Reflexo de lentidão também pela João Jorge e ainda na Prestes Maia. O túnel Joá Penteado, então a Via Expressa Valdemar Pascoal, são opções para acessar o centro de Campinas. Trazendo informações também da Francisco Glicério. Movimentação maior no trecho da Urosimbo Maia até a Benjamin Constant e também na chegada para Moraes Salles. 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

0: Mix agora 5 para as 10 é o Green Day, Boulevard of Broken Dreams.
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0: peças foram três das mais pedidas por você em 2005. 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

0: Bonitinha, né? Mix agora 11:28. Bom dia pra você, Maneva com Garotos 2.
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0: Mix para meio-dia e 22. Dance Theria, música nova da Madonna na primeira posição, carimbou aqui mais uma edição do Top Mix e já era.
1: 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Daqui a pouco, 5 da tarde, tem mais.
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0: Mix Grão 1 e 3, e aí, como é que você tá? Tudo certo? Mais uma edição por aqui do Super Mix. São 40 minutos diretos só com as melhores músicas e o prêmio do mês, né? 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Pode ser seu.
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1: Mix agora 1:42. My Universe, Coldplay com BTS, fechando mais uma edição aqui do Super Mix, 40 minutos direto, só com as melhores músicas. E o prêmio do mês continuou valendo, hein? Depois, não vai

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0: vibe muito boa, né? Mix, agora faltando 2 minutos para as 2 da tarde. Cake by the Ocean, DNC. E boa demais, né? Agora vamos falar de novidade da Katy Perry.
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0: A cantora anunciou que vai lançar um filme chamado The Lifetime Tour Live from Paris. Como o nome mesmo já diz, é um filme que vai mostrar os bastidores da turnê da Katy Perry.

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1: Foi divulgado o primeiro trailer de Prime Time. É um filme de ação policial que promete muito. Na história, um jornalista cria um programa que tem o objetivo de atrair e expor na TV criminosos sexuais que tentam se encontrar a sós com crianças e adolescentes. O programa se torna um grande sucesso, mas o jornalista acaba sofrendo graves consequências por conta disso, né? O longa é baseado em um caso real e é estrelado nada mais, nada

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1: 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Interdição parcial na John Boy Dunlop por conta de um acidente na região do satélite Iris. Atenção, proximidades do terminal em direção do centro. Movimentação maior no Jardim Aurélia. 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
0: Caco, sabe quando eu era criança uma coisa que eu fazia muito, mas muito mesmo? E eu nem sabia que eu ia ser uma radialista, hein?
2: Sei não.
0: Eu pegava o radinho de pilha do meu pai e da minha mãe. E aí eu pegava as fitas, sabe aquelas fitas cassetes e tal?
2: Aquela que você girava com a caneta Bic, né?
0: Exatamente. Eu zerava a fita e aí eu gravava, punha ela pra gravar e ficava assim, ó. Apoio cultural, lanchonete Isquinão. Aí eu começava a reproduzir tudo que tinha na lanchonete que era do lado da minha casa. Só que eu não tinha ideia, né? Por que que eu fazia isso, né, doido?
2: Cara, que maluco, você ficava assinando as publicidades e fingindo que você tava fazendo isso no rádio com uma fita cassete.
0: E aí eu gravava apoio cultural, como se eu estivesse fazendo rádio. Só que isso aí, eu era muito criança. E outra coisa que eu fazia muito é colocar as fitas com as músicas que eu gostava. E aí eu dava play no radinho e eu pegava um monte de papelzinho, sabe? Tipo assim, aí eu enrolava os papéis assim e colocava na frente pra pular. Pra dançar, como se...
2: Peraí, peraí, essa técnica... Não, me explica de novo que agora bugou. Como é que funciona isso aí?
0: Ah, porque na hora que você ligava o som, né, galera? A caixa, ela faz bum. O som. Sabe o que é som?
2: Ah, o movimento do falante,
0: você
2: disse.
0: E aí eu punha papeizinhos assim na frente, pra quê? Pra pular bum, bum. Brincadeira de criança,
2: tipo,
0: cara.
2: Tipo pirotecnia sem mano, fogo.
0: Era meu público. Eu não sei por que eu fazia. Outra coisa que eu fazia.
2: O que você fazia?
0: Eu andava pela rua da cidade. Não sei se na, não sei, né? Na tua época, que a gente tá muito velho. Tinha aqueles outdoors com as propagandas. Aí eu ficava lendo as propagandas com voz de locutora.
2: Que loucura, cara.
0: E, cara, hoje eu sou apresentadora, eu sou locutora. Mas, assim, não tinha... Eu não tinha noção ainda. Eu só gostava de fazer isso. E você?
2: Então, você sabe... Eu contei isso um tempo atrás... Que tinha uma obsessão que não me deixava parar de querer aprender o instrumento, mesmo sem ter aula, sem ter um método, sem ter um livrinho pra aprender e estudar. Eu ficava lá enfiado no quarto, tocando, e alguma coisa me falava. Eu falava, mano, por que que eu tô fazendo isso, né?
0: É.
2: E aí a coisa começou a evoluir, eu comprei uma revistinha de música, comecei a aprender a tocar com alguns acordes, aí formei minha primeira bandinha lá no Jaraguá Clube Campestre, aqui em São Paulo. E aí eu comecei a fazer meu primeiro show, pra você ter ideia, não tinha nem bateria. Eram dois tantãs e um pandeiro. O pandeiro era a caixa e os tantãs eram os tons. Aí a gente,
0: caramba,
2: pra justamente imitar os nossos ídolos, né? A gente já escutava muito Red Hot, escutava Capital Inicial também, foi uma banda que me influenciou muito. E aquela parada que eu nem entendia e eu nem imaginava o que eu ia vir a me tornar no futuro.
0: É doido isso?
2: É, e aí você sabe aquele desejo, aquele ímpeto que você tem, você não consegue explicar de onde vem, mas eu acho que a gente agora consegue entender o porquê que a gente teve esse ímpeto, né?
0: Pois é, coisas da nossa infância que vivem em nós. Esse é o nosso assunto de hoje. Cara, vamos falar sobre isso, alguma coisa da tua infância. Você falou, caramba, mano, desde a minha infância eu sou assim. E hoje eu entendo, aquilo da minha infância hoje faz sentido na minha vida. Manda áudios pra gente no @mixtudonamix. Você se tornou alguma coisa assim que na tua infância você teve um spoiler, assim como eu, como Caco? Manda áudios, segue a gente no @mixtudonamix, no meu, no giza.com, no @cacograndino e no nosso canal de YouTube também. Outra coisa, eu via programa de auditório e eu brincava, sabe? Eu fazia microfone assim, sabe? Com chinelo, com qualquer coisa e ficava apresentando pra nada, pra ninguém. Hoje tô aqui, né? Doido isso.
2: Você vê que...
0: Eu apresentava, Caco.
2: Você vê que é muito louco que a gente consegue perceber alguns traços na infância da personalidade que você vai desenvolver quando você vai se tornar um adulto.
0: Pois é.
2: Esse lance de comunicação, de falar, de ficar brincando de radialista, de apresentador.
0: É.
2: Olha aí o que deu.
0: Deu que eu tô aqui.
2: Deu bom, cara.
0: E o nosso convidado também tem uma história muito parecida com a nossa. E ele vai entrar no ar já já, aliás. Que história linda. E eu gosto desse tipo de história, sabe por quê, Caco? Às vezes a gente não entende muita coisa quando a gente é criança, mas eu acho que já é o nosso eu do futuro dizendo, vem, continua, é por aí mesmo o caminho. Então se você tem uma história assim como a minha, como a do Caco, como a do nosso convidado, algo que na infância despertou e que você fala, cara, isso vive em mim mesmo, cara, não é que eu faço isso mesmo desde pequeno, eu já brincava e hoje eu me tornei isso, manda mensagem que vai ser demais esse programa hoje.
2: É isso, além disso, né, a gente tem que lembrar que a gente tá de casa nova, o nosso canal do YouTube, né? Que
0: sempre quis,
2: que,
0: sempre
2: e que
0: quis
2: a gente quer ver as nossas graminhas crescendo por aqui. Inclusive, você quer que eu conte as graminhas?
0: Conte, quantas
2: posso
0: graminhas
2: contar
0: temos?
2: As graminhas?
0: Ô, galera, vai se inscrevendo no nosso canal, @mixtudonamix, youtube.com/@mixtudonamix, porque olha pra você ver. daqui 40 anos, eu quero contar essa história, que a gente tinha um canal e que a gente pedia inscritos e que olha o que a gente se tornou.
2: Exato. Quando a gente tiver com mais de 1 milhão de inscritos, você vai falar, eu fui um dos primeiros a chegar lá, entendeu?
0: Exato.
2: Quando o Mixtudo ali no YouTube ainda não era nada,
0: a gente tava chegando.
2: Tava chegando. Então, ó, estamos aqui com 3.180 inscritos no nosso canal. A galera tá chegando aqui. Inclusive, vou mandar um salve pra quem já colou com a gente na live aqui também.
0: Vamos. Chega junto que vai ganhar beijo ao vivão aqui no programa, tá?
2: Ó, ele, Carla, já chegou. Franciele, Cauã, Rodrigo Silva, aqui, Daiane Oliveira, tamo junto. O Renato também, o Wellington. Então, Bárbara de Cesaro aqui, Helene de Nós, a Dani. Então, se você quer colar com a gente, lembrando que quando toca a música, quando tá em intervalo, a gente continua a resenha aqui, né, Kelly?
0: Exatamente. Então, conta, vai. Arroba MixTudoMix, Giza.com, fala aí. O que da sua criança vive ainda dentro de você? Você se tornou uma parada que você fazia quando criança? Eu disse, mano, profissionalizou? Não é que lá atrás eu já sabia de tudo? Temos histórias. Nossa, Caco, é muito louco o que a gente faz quando é criança e depois quando a gente se torna, fala, mano, tinha uma caixa de sabonete em cima do guarda-roupa, eu não esqueço isso lá na minha casa. Eu acho que eu devia ter aí na casa de uns 6 anos, eu tenho uma memória boa. E aí a caixa de sabonete tinha uma marca, vou falar, não é a marca que usava porque tava escrito. Mas eu fiz uma musiquinha com ela.
2: Você fez uma
0: tipo
2: musiquinha?
0: Tipo de propaganda.
2: Mentira.
0: E eu lembro até hoje.
2: Você quer cantar o jingle?
0: É horrível.
2: Não, mas é só você mudar o nome da marca.
0: Não dá pra mudar. Eu posso?
2: Pode.
0: Eu posso, Yas? Posso?
2: Pode.
0: Mas é muito ruim a musiquinha.
2: Não, vai que pega, viraliza, né?
0: Então vai. Era assim, ó. Lux Power contém 9 dúzias. Aí eu ficava, peso líquido. Aí tinha uma outra palavra que eu lembro, não sei o que lá. Aí eu, 100 gramas. Dum, dum, dum, dum, dum, dum. Ridículo.

0: Agora, Caco, vamos lá. Hoje falando de coisas da nossa infância que hoje, né, estão na gente, principalmente em questão profissional, né? A gente falou que eu, quando criança, eu brincava de apresentar, ficava gravando a minha voz no rádio, hoje tô aqui no rádio. O Caco falou a mesma coisa em relação à banda dele, aos instrumentos que ele tocava e que depois, olha aí,
1: viveu. Aconteceu.
0: E acabou de contar na live, galera, que quando ele tava com o NX, ele também brincava de fazer chamadas, onde o Caco tá hoje apresentando o programa do Mix Tudo.
1: Que loucura,
0: gente,
1: né?
0: E spoilers da spoilers. Nossa vida. Tem muitas mensagens na live, mas tem áudio. Vamos lá pros nossos primeiros áudios de hoje.
1: Puta, tem uma que meu irmão acabou de entregar aqui, que, eu, que eu vou ter que ler isso na live.
0: Você vai ler então, vai.
1: Mas eu vou ler. Ele ficava treinando jump de cueca e baixo dentro do quarto e eu achava ruim porque eu ia trabalhar de manhã e ele ficava a noite toda treinando como tocar e pular. Boas memórias. Então o Matheus acabou de entregar que aqueles pulos que eu, né, sempre dei no X, eu treinava ele pulando da cama com baixo de cueca. Olha que legal, o Capitão Cueca.
0: Por isso que o Caco teve aquela abertura gigantesca que rasgava todas as calças, porque na verdade esse salto não era pra ser de calça. Sim, de cueca. Caco Grande, vamos de áudio.
1: Bora.
2: Salve, salve, Mix Tudo.
0: Oi.
2: Ótimo tema hoje, hein?
0: Bom, né?
2: Deu sobre a minha infância, que eu fazia muito e hoje eu trabalho com isso, é ser motorista. Eu lembro que eu ligava meu rádio e tal, deitava na minha cama, fechava os olhos e ficava imaginando, andando pelas ruas tal do meu bairro, tal, pegando semáforo, essas coisas.
0: Olha isso, que doido, cara.
2: E hoje eu sou motorista de aplicativo e sou motorista em CLT também. Ou seja, adoro dirigir. Salve, Mix.
0: É isso que a gente fala, cara. Dá sinais.
1: Dá
0: quando
1: sinais.
0: A gente tá lá vivendo a nossa vida, tem sinais.
1: Inclusive tem mais sinais aqui na live. A Ana mandou: eu sempre brinquei de escolinha. Eu até ajudava a filha da moça que trabalhava em casa na alfabetização. E ela no primeiro ano e eu no terceiro ano do primário. Hoje sou professor e me sinto realizada.
0: Tá,
1: eu tô
0: vendo?
1: Falando que a infância é um spoiler da vida, cara.
0: Agora e médico. Você brincava de
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1: Ô, Caco, imagina, a gente tá falando aqui de criança, mas imagina uma criança que brincava de palco, brincava de fazer show. Ficava ali imaginando, sabe, assistindo shows internacionais, mas só

0: Tantas emoções, né,
1: São
0: Caco?
1: Tantas emoções.
0: Ó, teve show da Anitta, Rock in Rio Lisboa, VMAs, Grammy Latino, show de intervalo do Super Bowl com J-Lo e Shakira.
1: Pensa, Maria, mano!
0: Britney Spears, ó a loucura, cara. Luan Santana, J Balvin, Maluma, meu Deus. A criança já sabia de tudo isso.
1: Já sabia de tudo isso.
0: Premonição, intuição ou certeza?
1: Eu acho que é certeza e destino, né, cara?
0: Exatamente. O nosso convidado de hoje fez tudo isso que eu falei, mas ele também brincava na infância com essas mesmas coisas. Ele falou, poxa, eu vou estar lá. Agora, diante de tudo que ele fez, adivinha qual que foi a última? Que show da Xuxa é esse, Caco?
1: Que show da Xuxa é esse que travou a região inteira ali de onde
0: Meu
1: eu moro?
0: Deus.
1: Porque do lado do estádio não passava nada, só nave espacial.
0: Tá na Nossa, gente, isso é muito nostálgico, né? Mas olha que doido, o cara é diretor disso e muito mais que a gente trouxe aqui, mas principalmente desse assunto de hoje, que é o show da Xuxa. Que show da Xuxa é esse? Seja muito bem-vindo, Clay Tarsitano. Que honra ter você aqui com a gente.
2: Honra minha, obrigado por vocês terem me convidado.
0: A gente ficou muito feliz quando você topou o convite, porque do nada nas minhas redes sociais e no do Brasil todo, a nave da Xuxa,
1: pousou.
0: Show da Xuxa, e de repente músicas assim, ó, aqui, meu coração, eu falei, será que vai chegar a nave aqui onde eu estou? Será que vem o café da manhã da Xuxa? Será que eu tenho 38 hoje? Gente, o que que tá acontecendo? Como assim um show da Xuxa?
1: Que isso?
0: Da onde surgiu? Por quê? Quando?
1: Quando?
0: Sobre o quê?
1: Na
0: pra
1: verdade,
0: onde vai?
1: Então, eu só vi que tinha uma nave passando ali perto da minha casa, de repente ela foi pousar ali no Allianz Parque, eu falei, mas quem
0: em
1: tá
0: São
1: aprontando
0: Paulo?
1: Essa aí? Em São Paulo.
0: Ah, é o Clay, cara.
1: É o Clay, cara, mas e aí, cara, como é que foi essa história toda? Que tá todo mundo curioso, porque eu falei, eu que sou da música, nem fiquei sabendo pelos spoilers, né? Tipo, olha, vai acontecer. Do nada aconteceu, pousou
0: foi
1: a nave.
0: Foi tipo OVNIs mesmo?
2: Foi mesmo. E foi um, o pessoal começou a fazer umas piadas assim, falando assim, lembra que teve uma vidente que falou, vai ter uma abdução no campo de futebol, vocês lembram dessa
0: história? Lembro, da Copa.
2: Aí o pessoal, realmente ela tava certa, a nave pousou no campo de futebol.
0: Só que era da Xuxa, isso que ela não conseguiu entender.
2: Exato.
0: Ali na hora das cartas.
2: Exato.
0: Mas hoje, Clay, a gente vai falar sobre essa produção incrível, né, que você tá dirigindo, que tá todo mundo falando, querendo saber se vai rodar pelo Brasil, esse
2: vai.
0: Retorno da Xuxa, como faz, por que que voltou agora, pra homenagear o quê? E, claro, falar sobre a nossa infância, que com certeza já tem muito spoiler do que a gente se torna, né? Então a gente tá falando disso hoje, Clay.
2: Sim.
1: E como é que começou pra você essa paixão por, né, criar shows, criar cenários, criar espetáculos, assim? Eu tô ligado que você tá nos Estados Unidos agora, então tem uma boa referência lá. Mas lá de criança, como é que começou isso?
2: Começou desde que eu me conheço por gente. Desde assim, eu lembro que eu tinha, o quê, 6 anos de idade. Eu lembro, até hoje, eu pedi pra minha mãe pra cortar uma caixa de papelão, que eu queria fazer um palco ali.
0: Olha isso.
2: E fazia. E aí, tipo assim, eu ganhava Lego. Sempre gostei muito de Lego, né? E aí eu lembro que também, entre os meus 8 anos de idade, tinha, sei lá, tinha a delegacia do Lego, tinha o Fire Station Lego, todas aquelas coisas do Lego. Eu nunca fazia eu nunca construía o kit do Lego.
1: Uh-huh.
2: Eu gostava de pegar as mesmas peças e fazer um palco, fazer
1: customizar.
2: Um cenário, customizava, aí eu pegava os bonequinhos, fingia que eram atores. Então essa coisa do show sempre teve comigo. Eu não sei, as pessoas falam, quando você descobriu? Eu falei, não sei. Você...
0: Mas e o show da Xuxa?
2: Esse aí foi.
0: A gente vai falar dele aqui.
2: Esse foi.
0: Vamos fazer o seguinte, a galera da live já tá mandando muitas perguntas. A gente vai pro intervalo, a gente volta já já com mais Clay aqui pra você. Vamos falar do show da Xuxa e falar também da sua história.

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1: Tem atendimento de uma ocorrência no quilômetro 2 da rodovia Campinas-Montemor. Atenção para você que vem em direção da Alix da Cunha. Lentidão a partir do Rosolém em Hortolândia, na altura do quilômetro 6. Reflexo também para seguir em direção de Hortolândia, região da Vila Boa Vista. 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
1: 6h33, a gente acabou de curtir o som com Ted Swims, Lose Control. E essa galera também, o Caco, que já nasce cantando, super afinada, não precisa estudar e de repente do nada já. O que, que é isso, né?
2: É que eu tenho, logo, eu sei o que, que é. Chama alienígena.
1: Alienígena.
2: É, sabe aquelas que receberam, sei lá, um japonesinho de 5 anos tocando uma guitarra de 7 cordas e humilhando o, sei lá, o Malmsteen.
1: É,
2: o Steve Vai. E tem esse tipo de gente, cara.
1: A gente quer saber, você foi uma criança que já deu spoiler do que você seria hoje? Conta pra gente no @mixtudamix, no giza.com. Hoje a gente tá aqui com um cara que tem essa história, né? O Clay Tarsitano, diretor do Show da Xuxa. Que show da Xuxa é esse? Eu acho que a gente pode começar do início mesmo, né, Caco? Da onde surgiu? A Xuxa que falou com você? Como é pra você receber esse convite de fazer algo tão grandioso pro nosso país? Conta pra gente, Clay.
3: A Xuxa entrou em contato comigo. E foi uma coisa louca, mas a gente recebeu um WhatsApp da Xuxa.
1: Imagina, né? Mano. É tipo isso, né?
3: Foi. Eu não acredito. Ela é a Xuxa. E ela mandou o áudio falando e tal. E aí eu mandei um áudio de volta pra ela, já fazendo um pitch do show. Eu, na hora, eu não fiquei com.
2: Aí, ó. Rolê, falei, o Clé é dos meus, bate aí. Não, já vamos vai lá, Xuxa, pra cima.
1: Vambora, vamos
3: aí
1: assim.
3: Eu falei, vamos fazer assim: o show vai começar na Terra, a viagem pela lua de cristal, a gente usa o arco-íris de energia como nosso guia.
1: Olha isso,
2: pô, já sabia tudo.
1: Tudo.
3: E já fui, foi na hora aquilo, né? E aí eu falei, e a nave precisa voar.
2: Mas peraí, essa ligação você aguardava essa ligação ou foi do Neida?
3: Não, foi ela.
2: E aí do Neida você fez o elevator pitch pra ela?
3: Na hora. Cara, eu vi o áudio dela,
2: como assim?
3: Eu, pum, é isso aqui que eu vejo teu show.
1: Ela enlouqueceu, né?
3: E aí quando eu falei, e a nave precisa voar, ela falou assim, eu quero você. Ela falou desse jeito, você, porque ela queria que a nave voasse também, sem eu saber. Então foi assim que a gente se conectou. Eu, desde criança eu via aquela nave, ela voava, mas ela não ia pra lugar nenhum. Ela parava. E quando veio a história da Xuxa, eu falei, ela tem que voar lá na cabeça das pessoas. Isso era uma coisa que...
2: E ela voou por todo o estádio, por todo o local de show?
3: Todo estádio.
1: E por que ela resolveu fazer esse show assim? É uma coisa que já tava dentro do coração dela, esse último voo?
3: É, todo ícone tem, né? O seu momento ali que você vai falar, ah, vou fazer o último voo da nave, né? Na verdade, não é uma. O que ela fala, não é uma aposentadoria, ela só não quer sair da nave. Ela quer agora ser vista diferente, né? Foi o que ela sempre falou, ela é uma coisa nova. Não que ela queira se aposentar, imagina, não.
1: Mas
3: aquela forma que a gente vê. Ela quer pôr numa caixinha, né? Que as pessoas gostam. Mas aquela coisa, Tina Turner, Cher.
1: É verdade.
3: Cher tá no Farewell faz 20 anos, né?
2: Uhum. Então
3: de repente a gente tem mais, vai ter muito mais anos de despedida da nave.
2: E eu acho uma coisa legal também, que a gente sempre fala dessa questão geracional, né? Que o que é bom tem que passar e furar a bolha.
1: Exato.
2: E eu acho que esse momento da Xuxa também, pra nós, né, 30, 40 a mais, a gente tem isso muito vivo na memória, né, que
3: muito.
2: Fez parte da nossa infância, mas provavelmente os nossos filhos, enfim, a galera mais nova não teve esse contato. E essa é uma oportunidade pra galera sentir exatamente o que a gente viveu naquela década de 90, né?
3: Muito, e assim, eu vejo assim, pais com seus filhos no show, muitos, e todos os filhos dançando e cantando, porque é música boa.
1: Não, e olha quantas pessoas na live aqui falaram que viveram essa experiência, né? A gente tá aqui com o Daniel, né?
2: Oh.
1: Que mandou, Clay, obrigado por ajudar a realizar meu sonho de infância, porque realmente, né, ele falou, dia 31 foi lindo demais. Quantos adultos hoje não tiveram a oportunidade de ver a Xuxa quando criança?
3: Sim.
1: E hoje tava lá, ó, sabe, de frente com ela, vendo a nave e vivendo toda essa nostalgia, né?
3: Exato, exato.
2: Tem uma coisa que eu vou perguntar, por que eu não consegui no show, né? Porque afinal de contas, tava lotado, cara. Impossível. Só que perguntaram aqui, o Everaldo, vai chamar o Sérgio Malandro pra ser o príncipe da Xuxa?
1: É verdade.
2: Tem isso também, né?
1: Vocês vão fazer coisas diferentes nos próximos shows?
3: Não, vai ser o mesmo show. A gente tem os personagens no telão, né? Que a gente colocou lá numa versão futurista deles. E que eles todos são abduzidos também pela nave. E a Xuxa é a última abduzida.
1: Que da hora. E como é que foi a escolha dos atos? Porque são vários atos, né?
3: Sim, são 6 atos. E aí eu dividi de uma forma assim, celebrando o show da Xuxa, celebrando a natureza, celebrando o Xuxa Sol para Baixinhos, celebrando o planeta Xuxa, né, o Xuxa Park, né?
1: Nossa,
3: e a Lua de Cristal, né? Então, é aquela coisa, a viagem começando da Terra para a Lua de Cristal. Então por isso que o show termina com a Lua de Cristal.
1: E como foi ver a galera ali, a reação? Porque assim, a gente pensa em tudo, né? A gente chega aqui, eu, a Yas e o Caco, a gente vem com tudo pro ar. Mas durante o programa a gente vai entendendo o que tá funcionando, o que não tá, como as pessoas estão recebendo o tema. Como é que foi pra você o primeiro boom ali?
3: É, geralmente eu fico lá na house controlando tudo e fazendo a coisa acontecer e make sure everything working well. É, eu não consigo ver as pessoas. É,
1: a reação.
3: Mas eu vejo nas câmeras, eu olho as câmeras, às vezes até falo pro nosso diretor de corte, ah, põe a câmera tal e tal. É. Aí eu vejo. E eu vejo a emoção das pessoas. E foi lindo ver no rosto das pessoas. Muita gente chorando, se emocionando. Nossa, no final, quando ela fala, pela última vez, a nave Xuxa se despede pra Terra. Ah. Assim, você olha, as pessoas começam a chorar de verdade. Assim, aquele momento é muito emocionante do show.
1: Meu Deus,
3: foi uma coisa que eu pedi pra pôr no script. Eu falei, vamos fazer agora, pela última vez, a nave Xuxa se despede da Terra.
2: Então, peraí, o Cleis já foi malandro, porque ele fez malandro, o seguinte.
1: Já
2: falou,
1: eu tô arrepiada.
2: Aí, vamos acabar o show com todo mundo chorando.
3: Exato, cara. Exato.
1: Aí ficou 12.

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1: Mix Faltando 20 para as 7 e hoje o programa tá demais. A gente tá recebendo aqui ele, que é diretor, Clay Tarsitano, já produziu tanta coisa e agora tá produzindo, né, o show da Xuxa, a último voo da nave.
2: Isso.
1: Isso é muito forte, sabia, falar isso. Não dói? Tá com a gente que viveu isso?
3: É, mano, essa nave, não é que é o último voo da nave, né? Ela vai voar bastante aqui. Pelo que eu tô conversando nos bastidores aqui com o Clay, o negócio vai rodar, né?
1: Vai rodar pelo Brasil. Clay vai rodar pelo Brasil.
3: Ele só não vai falar onde. Só vai falar onde.
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6: Pela Amoreiras em Campinas, a movimentação é maior em direção do Jardim do Lago, principalmente na chegada para a rodovia Anhanguera. Para quem vai no sentido centro, aí a movimentação é maior, acesso para Prefeito Faria Lima. Já na região do Mário Getti, a Faria Lima tem movimentação maior para acessar a Prestes Maia. 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
1: Vem cá, quando você era criança, você fazia umas coisas que hoje, na tua profissão, você fala, era isso. Então. Eu tive spoiler quando era criança, já tinha esse dom.
2: Meu pai demorou um pouco pra entender meu dom, né? Mas aí aconteceu, né?
1: Pois é, e tem um monte de áudio aqui. Vamos ouvir, Clay, com a gente, nosso convidado de hoje? Vamos lá.
3: Boa noite, Jessica. Olha que louco. Esse final de semana eu falei justamente sobre isso com alguns familiares. Eu desde criança cantava. Hoje em dia não trabalho com música. Muito longe disso, trabalho com obra. Mas a minha veia artística de música tá em mim até hoje. E foi o que eu comentei. Eu não trabalho com música, mas um dia ainda vou trabalhar.
1: Olha!
3: É incrível, né? O tema de hoje coincidiu justamente com a conversa que eu tive nesse final de semana. Eu canto desde os 4 anos. Eu cantava a música da Nica Costa, olha só, revelando minha idade. Mas é isso, gente. Hoje eu não canto.
1: Mas canta.
3: Canto não como profissão, mas ainda canto por amor à música. Eu não consigo fazer nada na minha vida sem música.
1: É muito doido isso. É muito doido que as pessoas, elas se consideram ou não, se elas trabalham com tal coisa. Mas a verdade é que ela é uma cantora.
4: Exato.
1: Ela só não ganha dinheiro com isso. Mas parece que pra gente ser qualquer coisa, a gente tem que validar, a gente tem que ganhar dinheiro com isso. Mas não, a gente tem muitos talentos. Clay, se hoje você não trabalhasse com essas superproduções dirigindo isso, talvez isso ia ficar em você sempre, né? Você já ia produzir coisas da família, do bairro, da cidade, não é?
4: Exato. E era assim também, quando eu era pequeno. Eu já queria já fazer, eu queria fazer a festa de não sei o quê, a festa da família, organizar. É parte de você.
1: Exato.
2: Ó, tem uma mensagem especial que eu acho que ele sabe quem é. Que...
1: Ai, meu Deus.
2: A Bruna Vitória, eu te amo, tio Clay, tenho muito orgulho de você, viu?
4: Beijo,
2: foi espetacular,
4: Bruninha.
2: O show da Xuxa. É, a sobrinha do Clay.
1: Ela foi, né, Clay?
4: Ela foi. Ela amou o show.
1: Ela prestou atenção em tudo que a Xuxa fez ou em tudo que o tio fez?
4: Ah, acho um pouco dos dois.
1: É, olha o que o meu tio fez. Olha, ele que produziu tudo isso.
2: Já temos reivindicação aqui na live. A Franciele falou, precisa de outro show, tem baixinho do lado de fora, hein? Ainda assim, que show da Xuxa é esse?
1: Inclusive a menina do meme, ela foi? Que show da Xuxa é esse? Tem um meme.
4: Ela fala,
1: que show da Xuxa é esse?
2: Mano, esse é espetacular.
1: Que os adultos estão no show e eu não.
2: Mano,
1: será que ela tá ouvindo o programa?
2: Cara, eu tive uma brisa aqui pra um, não sei se é um spin-off, mas seria, sei lá, uma extensão do show da Xuxa. Ô, Clay, o que você acha da gente achar ela? E aí, num momento específico do show, ela surge do meio, no meio da galera, assim, e só manda a frase icônica.
1: E adulta, que adulta. Show da Xuxa é esse? E engraçado que o questionamento dela quanto criança, né, na época, foi justamente porque os baixinhos ficaram fora e os adultos entraram. Então, e hoje o que tem de adulto, né? Hoje
4: todos
1: tem muito mais adultos. Exato. Então hoje é um adulto que vai falar que show da Xuxa é esse? Nós adultos estamos de fora e os baixinhos lá dentro.
2: Exatamente.
1: Ai, gente, demais. Ó, inclusive se tiverem perguntas pro Clay, que tá produzindo o show da Xuxa, manda bala na live no youtube.com/mixudamix. Tem mais histórias aqui das nossas crianças. Vamos colocar mais um áudio? Vamos, Caco.
2: Bora.
5: Oi, Gisa. Oi, Caco.
1: Oi.
5: Tudo bem? Meu nome é Harrison. Moro aqui em Manaus. E a história é parecida com a da Gisa.
1: É.
5: Eu, quando era criança, ficava imitando, né? O Galvão Bueno com o microfone na frente da televisão. E hoje, esse grande sonho se tornou realidade. Hoje, trabalho numa grande rádio aqui em Manaus, e hoje também sou radialista, estudei, me formei em comunicação social, graças a esse sonho aí, de ficar com ela segurando a chave de fenda, imitando o Galvão Bueno, na frente da televisão. Olha que maravilha, um abraço e um beijo pra todo mundo, valeu!
1: Olha, Clay, eu não sei se você vai concordar comigo, você, o Caco e toda a nossa audiência, mas a gente aprende estudando, mas a gente aprende vivendo e observando. Então acho que quando você é criança, se você gosta de uma parada, automaticamente seus olhos vão brilhar para aquilo, para profissionais do meio, e você vai já aprender muita coisa. E aquilo vai te fazer um profissional, né?
4: Vai. Eu acredito nisso, com certeza. E você acaba aprendendo com a vida. A maior faculdade é a da vida.
1: É a da vida, total, né? Porque você vai aprendendo ali na observação, na escuta, tentando, aí de repente você se coloca no meio daquilo e aí é a hora de fazer, né? Fazer acontecer. Exato. Ele contou agora pra gente uma história que eu acho que foi na live, né? Sobre o seu chefe que perguntou se você sabia fazer algo, você falou, sei fazer muito bem. Você não sabia.
4: Não sabia.
1: Mas você sabia como saber, não é?
4: Exato.
1: Exato.
4: Que nem quando o meu primeiro trabalho no American Idol, Idol, eu tinha um post no Facebook de uma pessoa que trabalhava no American Idol que eu conhecia, falando, precisamos de PA em Savannah, né? Aí eu liguei na hora, falou, liga, aí eu falei, ó, eu vi o anúncio no Facebook da Giovanna, ela, ok, you hire. Ela me contratou lá.
2: Né? Assim?
4: É, aí, não, porque também era uma conexão, né? Que eu tava no Facebook de uma pessoa.
1: É.
4: Né? Aí ela falou assim pra mim, mas eu tô vendo que seu número é da Flórida e a gente não tá, você precisa ser local daqui de Savannah, né? Aí eu falei, não, mas eu vou estar em Savannah semana que vem. Aí ela, ok, e o raio? Aí eu desliguei, eu fui olhando no Google onde era Savannah, que eu nem sabia, eu aceitei um trabalho sem saber onde era.
2: Meu, mas Savannah era nos Estados Unidos ou outro lugar?
4: Era na Geórgia, eu fui olhar, dava 6 horas de carro e fui de carro.
2: Oh, é, que beleza.
4: Foi, né? Peguei o carro e fui. E foi ali que tudo começou, eu comecei a seguir o American Idol, porque eles não pagam pros PAs, assim, eles pegam só gente local, mas eu comecei a seguir eles do meu bolso.
2: Foi tipo uma
4: sem
2: escola.
4: Grana, não tinha grana nenhuma, mas fui. E é uma coisa que eu aprendi na vida, é nunca deixa o dinheiro te parar.
2: Nunca.
4: Quando
2: né?
4: você deixa o dinheiro de parar, você para. Você vai. Eu fui, me endividei na época, tive que ir, porque tive que fazer.
1: Né?
4: É. E aí rolou. E aí foi ali que eu consegui meu primeiro trabalho. Aí eles falaram, você podia trabalhar em Los Angeles com a gente. Aí eu fui trabalhar no live shows. E foi nesse show que eu fui, tive meu primeiro trabalho como produtor associado de um show. Foi
2: que legal.
4: Depois, de PA, em 3 meses eu virei produtor associado.
2: O Clay falou uma coisa que eu acho que é interessante, até só pra, antes da gente ir pra música, que você teve uma oportunidade pra fazer meio que um estágio, né, no American Idol. Você nem sabia se você ia ganhar dinheiro, onde que era, como você ia fazer. Você simplesmente foi lá, acreditou e foi. Isso é literalmente uma mensagem, né, pra galera que tá querendo apostar, né, em acreditar num sonho, total. Conseguir fazer, de repente, né, uma nova trajetória de carreira, mas fala, ah, mas não paga bem, ah, mas eu não tenho oportunidade. Você criou a oportunidade.
4: Você tem que criar. E não deixar o dinheiro te parar, vambora.
2: Pô, sensacional.
1: Quantos anos você levou pra ser quem você é hoje? Fala aí, Clay.
4: Eu acho que eu tô no caminho certo. Eu acho que eu tô no caminho certo. I'm in the right path.
1: Eu imagino, porque assim, muitas pessoas também escutam histórias assim e falam, poxa, o cara conseguiu, mas tem muita luta aí também, né?
2: Muito,
1: a gente tá falando aqui das histórias.
2: Anos.
1: Mas sim. O cara não desistiu, não, gente.
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0: Sabe aquele momento que o Clay, o diretor do show da Xuxa, o último voo da nave, falou?
1: O quê?
0: Que é o último voo da nave, e as pessoas choram?
1: Sei.
0: Então, chegou o nosso momento.
1: Ah, não.
0: Temos os dois últimos voos da nave. Os últimos dois aulas de hoje. Vamos lá.
2: Oi, pessoal, meu nome é João Godoy, tô participando já no chat no YouTube, mas agora queria contar pra vocês que quando eu era criança, eu adorava contar historinhas, reunia todo mundo na sala pra narrar, contar minhas histórias, também dobrava folha de sulfite, fazia gibi, escrevia livrinho infantil, sempre gostei de escrever e contar histórias. E eu amava escrever histórias sobre a Xuxa. E hoje eu não apenas sou roteirista de desenho animado, como já trabalhei com a Xuxa, então realizei vários sonhos numa tacada só. Maravilha, né? Maravilha não, porque senão a Mara fica brava.
0: Fica brava, fica
2: Mas
0: brava.
2: É isso. Parabéns pelo programa, tá sensacional e eu tô amando assistir pelo YouTube. Beijo pra vocês.
0: Mano, que da hora. Olha isso, né? O cara escreveu histórias, trabalhou com a Xuxa.
1: Que louco,
0: ele
1: cara.
0: Tá aqui, todo emocionado com a gente. Mais um.
1: Bora.
0: Mais um voo da nave, vai.
3: Oi, Giza. Oi, Caco.
1: Olá.
3: Quem fala é Cristiane, motorista de aplicativo
0: fala,
3: de Osasco.
0: Cris.
3: Eu tive que parar o carro pra agradecer ao Clay pela oportunidade que ele me deu de realizar o meu sonho de assistir o show da Xuxa. Muito, muito, muito obrigado. Foi o dia mais emocionante da minha vida. Muito obrigada.
1: Que lindo, grande beijo.
0: Clay, a gente não tá falando só de uma nostalgia. Isso simboliza muita coisa, né? Ali, igual você falou, fala de vários temas o show, né?
1: Fala.
0: É, a Yas até separou aqui, né? Os temas que fala, né? Fala do início da carreira, né? Tem um momento ali também de proteção animal e ambiental, muita conscientização. Tem um momento das paquitas, que só esse nome já, a gente já fica emocionado, enfim. Xuxa só pra baixinhos, então, cara, é um resgate, eu acho, assim, não é?
4: A gente quis trazer todos os elementos da carreira da Xuxa, do mundo Xuxa, né? A questão das paquitas, é algo que a Xuxa falou, das paquitas tem que estar junto comigo, né? E quando aquele telão abre, o pessoal também se emociona. Quando aquela música começa, são momentos muito lindos, é um show muito especial.
0: Show da Xuxa, o último voo da nave, aconteceu já duas vezes em São Paulo, mas vai viajar ao Brasil.
4: Vai viajar ao Brasil, próxima data agora é dia 26 de setembro em Curitiba. Depois tem Minas Gerais, depois Maracanã, já lotado, já
1: tá sold out. Maracanã, sold out?
4: Sold out.
1: Meu Deus,
0: já vim comprar ingresso, meu Deus. O que a gente faz, assim, os baixinhos que cresceram e não conseguiram colar?
4: Tem que entrar lá no site, entrar pra comprar, e tem lá
0: já
4: fila lá.
0: Rápido, né? Qual é o site?
4: É Ventinho.
0: E tem também algum Instagram pra gente ir acompanhando? É o Instagram da própria Xuxa, o seu? Como é que é?
4: Do show?
0: É.
4: É pela 30E, tem o da galera da 30E que vocês podem estar acompanhando.
1: @30E, né?
4: É, tem o da Xuxa também.
1: Uhum.
4: E tem o meu também.
0: Qual é o seu?
4: O meu é Clay Tarcitano.
0: Clay_Tarcitano. A gente vai fazer uma foto agora? E vai postar então no @mixudamix pra galera seguir o Clay, gente. É do
4: Obrigado
0: Brasil!
4: Obrigado por me ter aqui, super agradecido.
1: Que isso, a gente que agradece, querido. Obrigado. Seja bem-vindo.
0: Por tudo, pela história, Obrigado. Pelo trabalho,
4: Obrigado.
0: Pelo show da Xuxa e por tudo que você tem feito e vai fazer ainda. Volta
4: Obrigado.
0: Pra contar mais,
4: Com
0: tá?
4: certeza. Obrigado a todos os ouvintes. Grande beijo pra vocês.
0: Beijo. E siga a gente nas redes sociais, né? A gente passou aqui o Clay, _testando. Você pode me seguir também. Eu não sou a Xuxa, mas eu sou a Giza, entendeu? Que não é a Xuxa. E nem chega perto da nave. Mas eu também, às vezes, fico meio perdida, né?
1: Às vezes você se perde.
0: Às vezes eu falo, mano, a Giza tá viajando. Eu viajo. Mas segue lá, giza.on, GISA.on e teu carro.
1: É isso, eu não sou o príncipe da Xuxa, eu não sou o Serginho Malandro, mas você pode me acompanhar. Você pode me acompanhar na @CacoGrandino, se é seu grandino. Tem o nosso também, né,
0: Kelly? @Mix, tudo na Mix. E a semana só tá começando, tá recheada a semana aqui no programa. Então amanhã, 18 horas, cola com a gente no youtube.com/@Mix, e aqui pela Rede Mix de Rádio. E lembrando, 8 da noite tem
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0: Já vai pedindo a sua música no 11983.

0: peças foram três das mais pedidas por você em 2008. 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

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Boa noite, queridos todos. Bora então. Tem um monte de coisa pra te falar. Primeiro que daqui a pouquinho, às 8 da noite, tem mais uma edição do Pede no Zap. Tá com o celular na mão? Então me ajuda a fazer a programação. Coloca o seu som preferido aqui pra gente tocar. Nessa mensagem de voz, abusa muito desse microfoninho aí do WhatsApp, tá? Eu quero saber o teu nome, de onde você tá ouvindo a Mix. E esse som bacana pra começar a semana, facinho demais. 11 983 408 mil. É o Zap da Mix, já tem na agenda do celular, que beleza.

0: 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Qual é o teu nome completo? 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Estamos na espera.
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0: Roses nessa segunda-feira à noite, o som do Bon Jovi, né? Bad of Roses. Você sabe que pode ficar melhor, né? Porque daqui a pouquinho vai começar o Pede no Zap e a gente precisa tocar sua música. Então não espera não, manda agora. Se você mandar depois, ou seja, pensar que vai mandar depois, você vai esquecer. Então eu quero saber que som que você quer ouvir pra começar bem a semana. Manda no áudio o seu nome, de onde você tá ouvindo a mix e esse som bacana pro 11 983 408 mil, que inclusive o Cristiano Jesus mandou o nome completo, né? O de Jesus. Final do telefone 2090 e levou o kit da mix com um copo squeeze, presentes legais, viu, Cristiano? Cuida bem, cuida bem.
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0: Curte cinema? Nós aqui na Mix sim, e muito. Deixa eu falar que foi divulgado o trailer do filme brasileiro Antártida. É um longa que promete aí uma superprodução e essa trama vai misturar drama e suspense. Conta a história de um grupo de cientistas e militares que vão fazer uma pesquisa na Antártida, aqui pertinho do Brasil, né? Tudo ia bem, até que uma das integrantes do grupo é brutalmente agredida. Aí vai começar uma investigação no meio da missão. Isso é só um pouquinho do que é a história, tá? Que depois, o longa nacional tem grandes nomes. Tem André Beltrão, Lázaro Ramos, Marina Rui Barbosa e por aí vai. O filme Antártida vai chegar aos cinemas no dia 25 de setembro. Quer assistir o trailer? Que inclusive é impressionante. Mata a curiosidade. Vai lá no nosso site, radiomixfm.com.br.
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3: Ainda tem interdição na Antônio Álvares Lobo por conta de obras no Botafogo em Campinas. Atenção, perto da Praça Napoleão Laureano, a Rua Falcão Filho é uma opção pelo trecho. Na Delfino Sintra, movimentação maior chegada para Orozimbo Maia. 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
0: Ouviu, né? Você é o melhor ouvinte do Brasil. Então me ajuda a fazer a programação até as 9. Todos os sons que a gente curtir são os que vão chegar no 11 983 408 mil. Então seria bem bacana se o seu som tocasse. É ou não é? Você gosta da mix? Seu som tem que tocar aqui. Então manda essa mensagem de voz. Beleza? Não esqueça do seu nome e de onde você tá ouvindo o melhor mix do Brasil. Bora lá que começou.
2: Olá, boa noite. Boa. Aqui é Sidney Pizzo. Sou motorista de carreta. Opa. Estou pegando a carona com a mix. Gostaria de ouvir hoje cedo com Pete Emicida. Boa noite e bom trabalho pra vocês. Pra nós.
1: Oh.

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1: Quanta gente bacana já aparecendo por aqui nesse começo de semana. Opa, você chegou agora? A semana vai ser boa. Então me ajuda a ser melhor ainda tocando a tua música no 11 983 408 mil. É o zap da Mix. Manda essa mensagem de voz como Marconi Rabicho. Ele falou: eu sou Marconi Rabicho, motociclista, figuraça. Um abraço pra você, querido. O Isaac tá em Poços de Caldas, Minas Gerais. 12 horas de plantão, hein, rapaz? Vamos nessa. Eu, Cia Aparecido de Tararé. Tararé é divisa de São Paulo com Paraná. Obrigado. E você? Tá por onde? Me conta. Vamos ouvir o quê?
2: Boa noite, ouvintes da Mix. Boa. Eu sou Anderson Prado, da Praia Grande. E quero ouvir qualquer música da Shakira. Toca aí pra gente, por favor.
1: Receba.
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0: Fala, Mix.
1: Fala.
0: Beleza? Aqui quem fala é o Richard de São Bernardo. E eu gostaria de ouvir Linkin Park Number.
1: Valeu. 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
0: Pede no zap. Faz o check-in aqui no 11 983 408 mil. É contigo. Mensagem de voz. Não esqueça de falar o seu nome e de onde você tá ouvindo. O melhor mix do Brasil nesse país grande, meu Deus. Boa noite. Vamos ouvir o quê?
2: Boa noite, Mix.
0: E aí?
2: Aqui é o Edilson da Penha. Toca qualquer uma do Led Zeppelin.
0: Opa! Aquela do Led.
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1: Migs, agora são 8h41. Madonna lacra, né, minha gente? Vou falar desse Tyria. Pediram, a gente tocou aqui no Pede no Zap. O que, que nós vamos ouvir é facinho demais. A nossa diversão é de segunda a sexta, a partir das 8 da noite. Claro que você pode mandar o áudio a qualquer hora, né? Mas não esqueça de falar quem você é. Não esqueça de falar de onde você tá ouvindo a Mix, esse som pra gente tocar aqui nessa edição da noite. 11 983 408 mil. Abraço pra você, Igor. O Igor tá ouvindo a Mix em Monte Carmelo, Minas Gerais. Ah, os nossos amigos que dão uma carona diariamente, as amigas também. O Paulo é motorista por aplicativo na cidade de Diadema. 5 estrelas pra todos que estão ouvindo aqui no Brasil. Obrigado! Paulo César, de João Pessoa, Paraíba. E você, da onde?
2: Mix, boa noite. Boa. Aqui é Ayrton Carvalho, Teresina, Piauí. Aí, coloca um aí da Lagoon, qualquer uma, e boa. Oferece aí pra Luana. Obrigado.
1: Ô Luana, vai pra você, ó.
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assim que funciona. Você manda uma mensagem de voz, todo dia manda uma pro Zap, é ou não é? Manda uma pra gente, é simplesinho, rápido. Você pode oferecer uma música pra quem você quiser também. Manda aí o teu nome. Que música que você quer ouvir? Manda o nome da música. De onde você tá ouvindo a mix? Me conta de onde.

0: Caceta, por um ano.
1: Boa noite, galera da Mix. Falando Ranca de Belém do Pará. Toca a música do Alok Favela. Sempre ligando essa rádio maravilhosa que sempre me acompanha no dia a dia. Vocês são demais. Sempre ligado aqui no melhor mix do Brasil.
0: Ah, demais é você. Obrigado.
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O som já manda agora então, pra você não esquecer a mensagem de voz pedindo o seu som, tá bom? Combinado? 11 98340 8000. Estarei aqui te aguardando, não se atrase. 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

0: no ar a Voz do Brasil. As notícias do governo federal que movimentaram o país no dia de hoje.
1: Olá, boa noite.
2: Boa noite para você que nos acompanha em todo o país.
1: Segunda-feira, 10 de agosto de 2026.
2: Vamos aos destaques do dia.
1: Agosto Lilás, mês de conscientização pela prevenção e combate à violência contra a mulher.
2: Hoje vamos falar das principais formas de violência e como denunciar.
1: Atualmente existem em todo o país 495 delegacias especializadas de atendimento à mulher. Luana Karen.
3: Em 2025, as unidades realizaram mais de 782 mil atendimentos. Além disso, foram registrados 608 mil boletins de ocorrência.
2: Gás de cozinha já está disponível, vale para a nova recarga do botijão.
1: A recarga poderá ser realizada pelo responsável familiar diretamente em revendas credenciadas. Natália Koslick.
4: Podem participar as famílias com pelo menos duas pessoas em sua composição, renda per capita de até meio salário mínimo e cadastro único atualizado nos últimos 24 meses.
2: E vamos falar sobre o fenômeno climático El Niño que atinge o Brasil.
1: Ele provoca chuvas acima da média, ventanias e ciclones do sul e sudeste do país, além de estiagem no norte, nordeste e centro-oeste.
2: Quem conversa com a gente sobre o tema é Volney Wolff. Ele fala como a população pode buscar mais informações.
5: A primeira coisa é buscar as informações nas defesas civis municipais, ou seja, nos órgãos oficiais, nos órgãos do governo do estado e nos órgãos oficiais do governo federal.
1: Hoje, na apresentação da Voz do Brasil, Mariana Jungmann e Luciano Seixas.
2: Acompanhe a gente ao vivo, acesse radiogov.edc.com.br ou canal Gov na sua TV aberta.
1: Famílias que têm direito a repor o gás de cozinha já têm acesso ao Vale Recarga.
2: Os beneficiários podem verificar o direito ao benefício no site do Ministério do Desenvolvimento e Assistência Social, Família e Combate à Fome ou no portal da Caixa Econômica Federal.
4: Para ter acesso à recarga do gás do povo, o responsável familiar deve procurar uma das revendedoras que participam do programa em todo o país. Quem explica é a secretária nacional de Integração e Articulação de Plataformas Sociais Eletrônicas, Ana Lúcia Alonso.
6: Se apresentando na loja ou ligando para ela, você tem o direito de fazer a recarga a cada 2 meses ou a cada 3 meses, de acordo com o tamanho da sua família. Se você encontrou a sua revenda, é só se apresentar e fazer o pagamento da recarga com o cartão da Caixa Econômica Federal com chip, que pode ser o cartão do Bolsa Família, ou então você pode usar o seu celular. Você não precisa de intermediários. E você tem garantido com segurança a troca do seu gás para fazer o almoço de todo dia.
4: Podem participar as famílias com pelo menos duas pessoas em sua composição, renda per capita de até meio salário mínimo e cadastro único atualizado nos últimos 24 meses. Os vales recargas são liberados no dia 10 de cada mês, observando a quantidade de botijões a que cada família tem direito ao ano. A periodicidade varia conforme a composição familiar. Domicílios com 2 ou 3 membros, por exemplo, recebem um vale a cada 3 meses. Já as famílias com 4 ou mais integrantes têm direito a um vale a cada 2 meses. As consultas das distribuidoras credenciadas, da situação do vale, assim como de outras informações sobre o programa, podem ser feitas pelos canais oficiais da Caixa e do